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4: O Momento 3, com datas importantes da semana, celebra a musicalidade de Gonzaguinha, Beth Carvalho e Nana Caymmi. Gonzaguinha faleceu aos 45 anos no dia 29 de abril de 1991, após sofrer um acidente de carro. O compositor teve canções censuradas durante a ditadura militar e ganhou destaque na luta pela liberdade. Beth Carvalho nos deixou no dia 30 de abril de 2019. A cantora ajudou a divulgar compositores anônimos, levou ao público a arte popular e ficou conhecida como a madrinha do samba. No dia 1 de maio de 2025, Nana Caymmi morreu no Rio de Janeiro. Em mais de 60 anos de carreira, ela conquistou enorme prestígio ao cantar grandes clássicos da música nacional. Você ouve agora o que é, composição e interpretação de Gonzaguinha. Dança da Solidão, de Paulinho da Viola, na voz de Beth Carvalho. Resposta ao Tempo, de Cristóvão Bastos e Aldir Blanc, com Nana Caymmi.
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1: Esse foi o Momento 3. Produção Ricardo Walter, locução Marli Arboleia, sonoplastia Messias Melo.
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1: 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Maria Gadu, de Beto Guedes e Ronaldo Bastos, Amor de Índio.

Milton Nascimento e Marina Machado, de Milton Nascimento, Benalobo e Kiko Continentino, Imagem e Semelhança. Raul Seixas, de Raul, Metamorfose Ambulante.

0: Fala aí, presidente.
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3: Maria Bethânia, de Moraes Moreira, Caminho das Índias.

Caetano Veloso, música dele, Odara, Secos e Molhados, de João Ricardo, e João Apolinário, Amor. 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João Bosco, de Aldir Blanc, e João Bosco, Corsário.

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0: o Roda de Choro comemora os 30 anos de estrada do grupo Choronas, com os discos que marcaram a sua trajetória. Formada atualmente pelas instrumentistas Ana Cláudia César, Paola Pichersky, Cibele Palopoli e Miriam Capua, o Choronas dedica-se à valorização do primeiro gênero instrumental urbano do Brasil. Cavaquinista e fundadora do grupo, Ana Cláudia César conta como se aproximou do choro.
1: Uma história bem bacana, porque eu morava em Pinheiros, né, em São Paulo. Existia o Clube do Choro, que era um bar. E eu era menina e passava por esse bar, essa rua, que era muito famosa. Era tão famoso esse bar que uma vez por mês fechava-se a rua para fazer um evento de choro, que era o evento do Clube do Choro. E eu frequentava. E aí eu já tocava violão, comecei a me interessar por cavaquinho. E sou autodidata no cavaquinho. Eu via muitos grupos nesse bar e não tinha mulher tocando. E eu, com a minha ingenuidade de menina, pensava assim, mas por quê? Só homem toca uma música tão bacana. Não, eu quero tocar essa música. E comecei a me interessar pelo instrumento e pelo gênero. E foi assim que tudo começou.
0: Pichersky, violonista de sete cordas, conta como o choro e as choronas entraram em sua vida.
2: Então, o choro, quando eu estava estudando música, eu ganhei de uma professora, da Marisa Ramírez, um álbum de partituras para violão solo de um compositor que chamava Armando Neves. E eu ouvia, assim, pedindo para as pessoas tocarem, porque eu não conseguia tocar ainda, né? Eu não estava num nível de instrumento que eu conseguisse tocar. E aí, coincidentemente, esse compositor depois virou objeto da minha pesquisa de mestrado, né? Então esse foi o primeiro contato, e depois eu ouvia, né? Claro, dentro do repertório, ouvia Pixinguinha, adorava ouvir. Gostava muito de Jacó do Bandolim. E depois, definitivamente, entrou quando eu conheci a Ana Cláudia num curso de pós-graduação. Eu tinha um duo de flauta e violão com a Gabi Machado, que era flautista da primeira formação. E aí, quando a gente encontrou a Ana, ela veio com esse convite de fazer um grupo de mulheres. Ela já tinha a ideia do nome, enfim. Aí entrou definitivamente, não saiu nunca mais, né?
0: Vamos começar o programa ouvindo Receita de Samba, de Jacó do Bandolim, faixa do primeiro disco do grupo, gravado no ano 2000. Interpretada por Ana Cláudia César no cavaquinho, Paola Pichersky no violão de sete cordas, Gabriela Machado na flauta transversal e Roseli Câmara na percussão.

0: acabamos de ouvir Delicado, de Valdir Azevedo, e Segura Ele, de Pixinguinha e Benedito Lacerda, com Ana Cláudia César ao cavaquinho, Paola Pichersky no violão de sete cordas, Gabriela Machado na flauta transversal e Roseli Câmara na percussão. E antes ouvimos Receita de Samba, de Jacó do Bandolim, todas gravadas no disco Atraente, primeiro álbum do grupo Choronas. A percussionista Miriam Capua conta como Choronas cruzou a sua carreira musical.
1: Ele entrou através de uma amizade com a cavaquinista Ana Cláudia César. Eu sempre fui do samba, né? Eu gostava muito de samba, toquei em escolas de samba. A percussionista anterior, que foi minha aluna, ela teve que fazer outras coisas, me indicou. Então a Ana Cláudia já era uma amiga minha, né? Então foi muito gostoso o nosso início aí. Ela me convidou e eu entrei.
0: Cibele Palópoli, flautista na atual formação dos Choronas, fala sobre seus primeiros contatos com o choro e com o grupo.
2: A Choronas tem uma história legal, porque, enfim, eu sou a integrante mais recente da formação atual do grupo. As Choronas já estão comemorando 30 anos de existência. E eu tenho 36 anos, então eu lembro quando eu era estudante, elas já estavam viajando, gravando discos. E quando eu tinha mais ou menos, acho que uns 13, 14 anos, eu morava em Peruíbe e elas fizeram um show em Santos, que é mais ou menos próximo, né? Enfim, umas 2 horinhas de estrada. E naquela ocasião, minha mãe levou eu e minha irmã para ir assisti-las na choperia do Sesc Santos. Foi um evento que foi comentado pelo Clube do Choro de Santos. E aí eu lembro de ter assistido, foi muito marcante aquele show. Comprei 2 discos, elas deram autógrafos. E mais de 10 anos depois que eu entrei no grupo, né? Então foi bem significativo aquele show para mim. E toda a trajetória do grupo, né? 4 mulheres. Hoje em dia tem mais grupos, mas naquela época era muito difícil ver um grupo só integrado por mulheres. E mulheres tocando instrumentos como violão, percussão. Porque geralmente flauta, piano, esses instrumentos a gente até encontra mais mulheres, né? E então acho que foi bem bacana esse encontro com o grupo lá atrás. E décadas depois eu me juntar a elas.
0: Continuando Roda de Choro, vamos ouvir o Boêmio, composição de Anacleto de Medeiros, gravada em 2008 no disco O Brasil Toca Choro, interpretada pelo grupo Choronas.

0: Acabamos de ouvir Aeroporto do Galeão, de Altamiro Carrilho, e Edgar Foi à Feira, de Luiz Pardal, com Ana Cláudia César no cavaquinho, Paola Pichersky no violão de sete cordas, Roseli Câmara na percussão e Gabriela Machado na flauta. E antes ouvimos o Boêmio, composição de Anacleto de Medeiros, todas gravadas no disco O Brasil Toca Choro, do grupo Choronas. Ana Cláudia e Paola contam como criaram Choronas, 30 anos atrás.
1: Então, aí eu tinha ideia na cabeça, vou montar um grupo de choro, eu vou tocar cavaquinho e vai chamar Choronas, porque o homem que toca choro chama Chorão. A mulher que toca choro chama Chorona. E aí eu tava fazendo um curso de especialização em educação musical. E tinha muitas mulheres nesse curso. E eu comecei a perguntar uma a uma. Você toca qual instrumento? Você quer tocar choro? Aí todo mundo falava, choro? Não, não sei tocar. Até que eu achei duas meninas que tocavam música erudita, que era a Paola, tocava violão, seis cordas, e a Gabriela, que tocava flauta. E elas tocavam junto num duo que tocava música erudita. Eu

0: cheguei pra elas e falei assim: olha, eu tenho uma ideia de montar um grupo de choro. Chorona, já falei pra elas direto. E vocês não querem experimentar? E eu lembro a Paola perguntando assim: é tranquilo? É fácil? Eu falei: super tranquilo. E ela acreditou. Foi desse jeito.
1: Então, exatamente há 30 anos atrás, foi quando eu conheci a Ana nesse curso. Foi super bacana, porque ela já vinha com essa ideia do: ah, eu quero montar um grupo de mulheres, já tem um nome, vai chamar Choronas. E eu vinha da música erudita, a Gabi também. A gente falou: ah, vamos ver. E era final de semestre. Aí a Ana entregou umas partes pra gente, né? E a gente estudou. E quando a gente voltou pra dar seguimento, né, no curso da pós, a gente começou a ensaiar. E foi super interessante, uma história muito bacana, porque a Ana dava um curso no Sesc Pompeia e ela falou assim pra gente: vamos divulgar meu curso lá no Sesc? E a gente tinha 6 músicas que a gente sabia tocar de choro, né? E a gente ficou num recuo que tem lá no Sesc Pompeia, aqui em São Paulo, e tocava 6 músicas, dava mais ou menos uma meia hora, enchia de gente assistindo, e a gente parava de tocar, o público circulava. Aí daqui a 20 minutos a gente tocava de novo as mesmas músicas. E a gente ficou uma tarde inteira assim. E nisso veio uma senhora falando assim: ah, eu sou em Botucatu, tem o tênis clube de Botucatu, vai inaugurar daqui a um mês, vocês têm agenda? Aí a gente falou: claro que a gente tem agenda, estamos disponível. E nesse um mês, então, a gente arrumou uma percussionista, levantou o repertório, e aí foi o ponto de partida do grupo mesmo. Choronas. Muito legal, né?
2: Continuando Roda de Choro, vamos ouvir Tico Tico no Fubá, de Zequinha de Abreu, interpretada pelo grupo Choronas.

0: Acabamos de ouvir Choro de Domingo, composição de Maicira Trevisan, e Samba do Arnesto, de Adoniran Barbosa e Alocim, com Maicira Trevisan nas flautas, Miriam Capua na percussão, Paola Pichersky no violão de sete cordas e Ana Cláudia César no cavaquinho. E antes ouvimos Tico Tico no Fubá, de Zequinha de Abreu, todas registradas no disco Choronas em Sampa, gravado em 2018. Cibele e Paola falam sobre a alegria de trabalhar com mulheres.
1: Eu acho que a mulher, ela tem uma visão mais amorosa, talvez, mais delicada. Uma visão um pouco diferente, né, do que trabalhar com homens. Já toquei muitos grupos só integrados por homens, eu sendo a única mulher, grupos mistos, enfim. Eu percebo que nas Choronas tem um nível de preocupação, de detalhamento maior. Não digo somente na parte musical, mas também toda a parte da produção, a preocupação com figurino, a preocupação com estética, né? Postura no palco, os bastidores também, né? O camarim, toda a nossa produção que é feita por mulheres. É uma alegria muito grande participar desse time.
2: E nesse caso, agora, nesse período que a gente está agora, a gente tem uma equipe que é composta, em sua maioria, por mulheres. Porque a nossa equipe não é só o quarteto, né? Para isso acontecer, tem um monte de coisa. Então, a nossa produtora executiva, Clarissa Pado, é uma mulher. A nossa produtora local, quando a gente viaja para alguns lugares, a pessoa que vai com a gente, a Lu Abram, também é uma mulher. A fotógrafa que acompanha a gente, a Sâmia, também é uma mulher. A arranjadora desse CD também é uma mulher. Então, é uma força feminina que é muito tranquilizadora, acolhedora. Você está num espaço seguro. Faz muita diferença.
0: Miriam fala sobre as mulheres na percussão.
3: Tive uma larga experiência em escola de samba e na percussão, antigamente, hoje não. Hoje até as mulheres estão em destaque na percussão. Acho muito interessante isso. Antigamente era mais uma coisa masculina e nem por isso, né? Eu estou muito bem recebida e eu percebo que é diferente. É uma tratativa diferente, é uma coisa assim mágica. Então, por isso eu curto muito, hoje em dia, essa questão da percussão feminina.
0: Continuando Roda de Choro, vamos ouvir Ingênuo, de Pixinguinha e Benedito Lacerda, com as Choronas.

0: Acabamos de ouvir Choronas, composição de Alê Ferreira. E Sarau para Radamés, de Paulinho da Viola, com Gabriela Machado na flauta, Roseli Câmara na percussão, Paola Pichersky no violão de sete cordas e Ana Cláudia César no cavaquinho. E antes ouvimos Ingênuo, composição de Pixinguinha e Benedito Lacerda, todas gravadas em 2003 no disco Choronas com Vida. Violonista de sete cordas Paola Pichersky fala sobre a identidade das choronas.
1: Uma das coisas que eu gosto muito da identidade das choronas e que está presente em todos os álbuns é a vontade que a gente teve no início e que a gente tem até hoje, que é de juntar da onde a gente veio e para onde a gente vai, que é a tradição, o que as pessoas já fizeram antes de nós, e a gente apontar para frente o que a gente está fazendo que possa inspirar outras pessoas. Em todos os CDs tem composições de autores pilares, Pixinguinha. O primeiro CD chama Atraente, que foi em homenagem a Chiquinha Gonzaga. Homenagem a uma mulher, a primeira chorona da história da música brasileira, né? E juntamente

0: Principalmente, por exemplo, com Hermeto Pascoal no primeiro disco, o Chico Buarque. Em todos os discos tem isso.
1: Vamos terminar o primeiro Roda de Choro, que celebra os 30 anos de carreira do Grupo Choronas, ouvindo o gaúcho Corta Jaca, de Chiquinha Gonzaga.

Encerramos o primeiro Roda de Choro em homenagem ao Grupo Choronas, ouvindo Gaúcho, Corta Jaca, de Chiquinha Gonzaga, interpretado por Ana Cláudia César no cavaquinho, Paola Pichersky no violão de sete cordas, Gabriela Machado na flauta transversal

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1: Beto Guedes, de Milton Nascimento e Fernando Brant, Roupa Nova.

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1: Vamos segurar a tenda aí. Vamos animar esse terreiro aí.
2: Eu quero presentear a minha linda donzela. Não é prata nem ouro, é uma coisa bem singela. Vou comprar uma faixa amarela bordada com o nome dela e vou mandar pendurar, ó.

0: cidadã com o nome dela. 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
1: Zeca Pagodinho e Dudu Nobre. De Pagodinho, Jessé Pai, Carlos e Beto Gago, Faixa Amarela. Antes teve Zé Ramalho, música dele, Avô Rai.
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1: Ney Matogrosso, de João Ricardo e Paulo Mendonça, Sangue Latino.

0: Luane e Nuno Ramos, aqui em casa. Lulu Santos, dele Nelson Mota, De Repente Califórnia.
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0: Fagner de Flor Bela espanca e Fagner, fanatismo.

Maria Rita, de Serginho Meriti, Ney J. Carlos, Casa de Noca.

Belchior, fotografia 3x4. Antes teve Rita Benedito, de Jorge Benjor, vendedor de bananas. 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Adriana Calcanhoto, música dela, Vambora.

Seu Jorge, de João Nogueira e Paulo César Pinheiro, Minha Missão. Dominguinhos, de Gilberto Gil e Dominguinhos, Lamento Sertanejo. 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Chico Buarque, dele, Toquinho e Vinícius de Moraes, Samba de Orli.

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1: Alô, amigas e amigos da Rádio Nacional, um prazer imenso estar na sua companhia a partir de agora. Meu nome é Gilson Santa Fé e a gente segue aí trazendo para você os Paralamas e Pitty de Herbert Viana, Tendo a Lua.

0: Muito bem, Marina Lima, Fugaz, de Marina e Antônio Cícero. Ednardo, Pavão Misterioso, de Ednardo.
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0: E agora os tribalistas, Diáspora.
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Aí valeu, Belchior, Divina Comédia Humana de Belchior, Rodrigo Alarcon e Abacaxepa de Rodrigo Alarcon, Apesar de Querer. 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Lenine, de Lenine, Dudu Falcão, Todos os Caminhos.

0: Vanessa da Mata de Renato Russo por enquanto. Tim Maia do Tim, Réu Confesso.
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0: Zélia Duncan, Alma, de Arnaldo Antunes e Pepeu Gomes.
2: Alma.

Aí foi Elis Regina, agora tá, de Tunai, Sérgio Natureza. Valéria Oliveira, em Balança, de Luiz Gonzaga e Zé Dantas.

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1: É muito bom ter a sua companhia aqui na Rádio Nacional. Para curtir comigo, Caetano Veloso, a música dele, A Luz de Tieta.
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1: Gilberto Gil, do Gil Andar com Fé. Roberta Sá de Dorival Caymmi, A Vizinha do Lado.
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1: Presença de Maria Bethânia interpretando Caetano, Esse Cara.

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1: E aí, valeu, João Bosco de Bosco Aldir Blanc, Kid Cavaquim, Paulinho Mosca de Paulinho Mosca, pensando em você. 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Nós quatro do Chico, deixa a menina.

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1: Alexandre Leão, Beck em Bahia, de Gilberto Gil. E Rita Lee, de Rita Lee, Roberto de Carvalho, Banho de Espuma.
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1: Lô Borges, Equatorial, de Lô Beto Guedes e Márcio Borges.

Alceu Valença, Tropicana, de Alceu e Vicente Barreto. Loborges de Lô, Beto Guedes e Márcio Borges, Equatorial. 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Loborges e Samuel Rosa, de Lô e Bastos, o Trem Azul.

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1: O Rapa e Maria Rita de Marcelo Yuca, o que sobrou do céu.

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1: Joana Dark, de Lenine, Carlos Zenon, Envergo Mais Um Quebro, e Gal Costa, do Chico, Samba do Grande Amor. Chico César, À Primeira Vista, autoria de Chico César.

0: Obrigado.
1: Cazuza, de Arnaldo Brandão e Cazuza, O Tempo Não Para. E Vanderly, de Vanderly Breu. Paula Toller, de Herbert Viana e Paula Toller, Nada por Mim.

Paula Lima, Bom Mesmo é Amar, de Jorge Benjor. E Jorge Benjor, dele mesmo, Zazueira. 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Céu, Cangote.

0: Nando Reis, música dele, Sou Dela e Céu, Cangote.
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0: Zé Cabaleiro, Proibida Pra Mim, de Chorão, Marcão, Champião e Pelado.

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1: Roberta Sá, de Rafael Rocha, Delírio.

0: Tony Horta, de Tony Horta, aquelas coisas todas, e ainda Nath Roots, do Djavan, Dorondô.
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0: Belchior, música de Belchior, comentário a respeito de John.

0: Imperador.
1: Daniela Mercury, Skank, de Chico Amaral, Minas com Bahia, e Vânia Bastos, de Eduardo Gudim, Mil Vezes.
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1: Luiz Melodia. Música de melodia? Vale quanto pesa.

Alceu Valença, Anunciação de Alceu Valença, Milton Nascimento Loborges de Milton em Bastos, Crave Canela. 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Frejá, amor para recomeçar, de Frejá Maurício, Mauro Santa Cecília.

Cláudio Zoli, do Djavan e Caetano, Linha do Equador e Frejá, Amor para Recomeçar de Frejá, Maurício Barros e Mauro Santa Cecília. 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E você ligado na Rádio Nacional, curte comigo Djavan e Cassiano, de Cassiano e Paulo Zinanovski, Coleção.

Muito bem, Marcelo Genesi, veja Margarida, música de Vital Farias.

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1: E a gente segue agora com Maria Rita de Davi Moraes, Fred Camacho, Marcelinho Moreira. Cutuca!

Orquestra de Sopros da Proarte, de Baden, Paulo César Pinheiro, Pai. E Criolo, Lá Vem Você, de Criolo. 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Milton Nascimento, Caçador de Mim.

Paralamas, de Jorge Benjor, País Tropical. E Lulu Santos, de Lulu e Bonta, De Repente, Califórnia. 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Adriana Calcanhoto, de Adriana e Antônio Cícero, Pelos Ares.

0: Ângela Rorô, Simples Carinho, de João Donato Bel Silva, e Marisa Monte, de Marisa Monte Pretinho da Serrinha e Raquel Luz, Feliz, Alegre e Forte.
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0: Martinália e Caetano, Pé do Meu Samba, de Caetano.

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1: Olá, ouvinte nacional, muito bom dia para você. Muito obrigado pela sua companhia, você que está aqui em Brasília, São Paulo, Recife, Rio de Janeiro e São Luís do Maranhão, ligados aqui na Nacional. Eu sou Milton Rocha e apresento para você o melhor da música brasileira. Hoje começamos com Gilberto Gil.

0: Você ouviu Rita Benedito de Vanderly Contra o Tempo, João Bosco de João Bosco e Aldir Blanc, Linha de Passe. Abrindo o bloco, Gilberto Gil, dele mesmo, Realce.
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0: Eu trago agora Paralamas do Sucesso,

Ouvimos Chico Buarque, de Chico Buarque de Holanda, Feijoada Completa. Marina Lima, de Roberto Carlos, Por Isso Corro Demais. Paralamas do Sucesso, de Herbert Viana, Me Liga. Eu trago agora para você Roberta Campos, de Caetano Veloso, O Leãozinho.

Olá, estamos de volta na Nacional com o melhor da música brasileira. Você confere comigo, ouvindo agora Ed Mota, Solução.

Tivemos aí Djavan, dele mesmo, Eu Te Devoro. Antes, Tiago York, de Celso Fonseca e Ronaldo Bastos, Sorte. Ed Mota, de Bombom e Ed Mota, Solução. 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Vamos ouvir agora Fagner.

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0: Agora gera!
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0: Valeu!
1: Valeu, gente!
2: Ouvimos Zeca Pagodinho e Martinho da Vila juntos em Mulheres. Antes, Carla Sabade, Caetano Veloso, Baby. A primeira, Fagner. De Cecília Meirelles e Fagner, Canteiros.

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1: Muito bem, estamos de volta na Nacional. Vamos ouvir agora Lucas Santana.

Você ouviu Zé Ramalho, de Zé Ramalho ao Seu Valença e Geraldo Azevedo, Táxi Lunar. Antes, Marcelo Genesi. Dele, Helder Verones, é Miguel Wisnik, Dartier. Abrindo o bloco, Lucas Santana. De Lucas Santana e Guiamabes, Partículas de Amor. 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A Nacional recebe agora Chico César.

Você ouviu Boca Livre de Caetano Veloso e Gilberto Gil, Panis e Cicenses, Roupa Nova, de Cláudio Nuti e Paulinho Tapajós, Sapato Velho. A primeira, Chico Buarque, dele mesmo, Templo.

Ouvimos Alexandre Gruves, dele mesmo, Olhos Azuis. Saguarabira de Saguarabira, Verdades e Mentiras. Abrindo o bloco, Maria Rita, de Marcelo Camelo, Cara Valente. 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Seguimos com Zé Cabaleiro.

Tivemos aí Adriana Calcanhoto, dela mesma, Cariocas. Antes, Milton Nascimento. De Milton Nascimento e Ronaldo Bastos, Nada Será Como Antes. Abrindo o bloco, o Zé Cabaleiro, dele mesmo, Babilô. Você ouve agora Maria Gadu, de Dani Black, Linha Tênue.

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1: Olá, ouvintes das rádios Nacional e MEC. Eu sou Renata Lima e este é o Bate-papo com a Ouvidoria, o espaço de escuta cidadã da Empresa Brasil de Comunicação.
2: Eu sou o Edson França. Hoje vamos falar sobre a TV Brasil, sua programação e o papel de uma televisão pública que precisa ser relevante, plural e conectada com a sociedade.
3: E eu sou Gal Bastos. A partir das manifestações que chegam à ouvidoria, eu trago aqui a voz do público.
1: Em um cenário marcado pela disputa por audiência e pela repetição de fórmulas prontas, a TV Brasil sustenta um desafio maior: ser relevante sem abrir mão do interesse público.
2: A grade é majoritariamente voltada ao entretenimento, mas com identidade própria, preservando memória, estimulando reflexão e valorizando a produção cultural do país.
1: Um destaque é o cinema. A TV Brasil democratiza o acesso à cultura ao exibir clássicos, produções independentes e títulos latino-americanos que muitas vezes não chegam à TV comercial.
2: Faixas como Sessão Família, Cine Nacional e Mostras Especiais organizam esses conteúdos e ajudam diferentes perfis de telespectadores a encontrar opções ao longo da semana.
3: Gostaria de parabenizar a emissora pela seleção de filmes. Muitas vezes assisto a produção excelentes que não encontro em outros canais.
1: Esse reconhecimento mostra que a televisão pública é também uma janela de descobertas, revelando obras que fogem do circuito convencional.
3: Queria saber onde posso assistir novamente a novela Maria Madalena. Não consegui acompanhar todos os capítulos.
2: A área responsável informou que, por questões de direitos de exibição, nem todo o conteúdo licenciado permanece disponível sob demanda.
3: Sinto falta de ver reprise de novelas e séries que marcaram a programação.
1: A manifestação contribui para futuras avaliações da grade, sinalizando hábitos de consumo e expectativas de programação.
3: Muitas vezes eu ligo a TV e não sei o que vem depois. Faltam chamadas e avisos sobre os próximos.

0: nos programas.
1: É uma observação estratégica. Avisos em tela e chamadas que informem o que está no ar e o que vem na sequência são essenciais.
2: Esses recursos ajudam a reter audiência, valorizam a grade, tornam a experiência mais dinâmica e divulgam estreias e conteúdos de utilidade pública.
1: Ter bons programas é essencial, mas comunicar bem a programação também faz parte da qualidade de uma televisão pública atenta.
2: No esporte, a TV Brasil ocupa espaço relevante ao transmitir competições pouco valorizadas em redes comerciais, como o futebol feminino.
3: Parabéns pelas transmissões do futebol feminino. É um conteúdo importante e difícil de encontrar em outros canais.
1: Esse reconhecimento mostra que a comunicação pública também é responsável por abrir espaço para modalidades historicamente invisibilizadas.
3: Gostava muito do estádio e senti falta com a entrada do trio de ataque.
2: O comentário mostra como mudanças na grade esportiva despertam comparações, enquanto o trio de ataque amplia o espaço para análise crítica e plural.
3: Gostaria de parabenizar a EBC pela estreia do trio de ataque. Gosto muito do programa porque os apresentadores têm análises bem fundamentadas, objetivas e diretas sobre o mundo esportivo, além de dicas culturais e históricas que enriquecem nossa visão sobre o esporte e sobre o mundo em geral.
1: A renovação faz parte da televisão, mas a memória afetiva do telespectador também precisa ser considerada. No conteúdo infantil, a TV Brasil valoriza produções educativas, lúdicas e formativas, pensadas para o desenvolvimento das crianças com qualidade e segurança.
2: A emissora dedica muitas horas diárias ao público infantil, com conteúdos selecionados para apoiar valores, senso crítico e formação cidadã em diálogo com a cultura brasileira.
3: Meus filhos gostam muito da programação infantil da TV Brasil.
1: Esse tipo de retorno do público confirma a importância do espaço para famílias de todo o país.
3: Os desenhos são bons, mas os episódios se repetem com muita frequência.
2: A crítica aparece de forma recorrente e aponta demanda por maior renovação de acervo e rotatividade de episódios. E quando a televisão pública amplia vozes, revela talentos e atende públicos esquecidos, ela reafirma sua razão de existir.
1: É na escuta do público que esse caminho continua sendo construído. Seguimos atentos.
2: Seguimos em diálogo.
1: Seguimos ouvindo.
2: Até o próximo bate-papo com a Ouvidoria.
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1: Roberta Dante na revisão.
2: Josemar França na operação de áudio.
1: E Messias Melo na sonoplastia.
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6: Estamos de volta na Nacional com o melhor da música brasileira, ouvindo agora Marisa Monte.

Você ouviu Tim Maia, dele mesmo, Não Quero Dinheiro. Antes, Walter Franco. De Walter Franco e Cid Franco, Vela Aberta. A primeira, Marisa Monte. De Jorge Benjor, Balança Pema. 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Eu trago agora para você Caetano Veloso.

0: Ouvimos Casuarina, de João Cavalcante, Inconstante. Luiz Melodia, dele mesmo, Fadas. Abrindo o bloco, Caetano Veloso, de Caetano, Queixa.
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1: Olá, você está na Nacional com o melhor da música brasileira. Você confere comigo ouvindo agora Alceu Valença,

Tivemos aí Ednardo dele mesmo, artigo 26. Antes, Roberta Sá, de Sidney Miller, Alô Fevereiro. Abrindo o bloco, Alceu Valença, dele mesmo, La Belle de Joux.

0: Vamos bater lata.
1: Você ouviu Fernanda Abreu. De Fernanda Abreu, Veneno da Lata. Zizi Posse, de Sérgio Sampaio, Meu Pobre Blues. A primeira, Rita Lee, de Rita Lee Roberto de Carvalho, Caso Sério.
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1: Viajando no Tempo, recordando agora com você Secos e Molhados, de João Ricardo e Paulo Mendonça, Sangue Latino.

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1: A Nacional recebe agora Martinália.

Ouvimos Mariana Aidar de Zezum, Te Faço um Cafuné. Vanessa da Mata, dela mesma, Baú. Abrindo o bloco, Martinalha, de Ana Carolina, Cabide. 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Seguimos com Belchior.

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Ouvimos Toquinho de Vinícius de Moraes e Toquinho, A Vida Tem Sempre Razão. Antes, Paulinho Mosca, dele mesmo, Castelos de Areia. Abrindo o bloco Belchior, de Fagner e Belchior, Paralelas. Eu apresento agora para você na Nacional Fagner, de Cecília Meirelles e Fagner, Canteiros.

Muito bem, estamos de volta na Nacional com o melhor da música brasileira. Vamos ouvir agora Gilberto Gil, nos barracos da cidade.

0: Você ouviu o grupo Nós Quatro, de Jorge Maltner, Por Causa de Você, Menina. Antes, Paulinho da Viola, de Paulinho da Viola e Elton Medeiros, Onde a Dor Não Tem Razão. E abrindo o bloco, Gilberto Gil, dele Liminha, Nos Barracos da Cidade.
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0: Abrindo o bloco, Francisco El Hombre, dele mesmo, Nada Conterá a Primavera.

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2: Muito bom dia para você ouvindo a Nacional em todo o Brasil, também pela internet, radios.ebc.com.br. Sábado, hoje dia 2 de maio. A gente começa tocando para você a Zélia Duncan, Enquanto Durmo.

Seu Zé, Jussara Silveira, Rita Ribeiro e Tereza Cristina, de Carlinhos Brown, Nando Reis e Marisa Monte. Ouvimos também Clara Nunes, de Edil Pacheco e Jexá e Zélia Duncan, dela e Cristian Noyes, Enquanto Durmo. Elis Regina, Tom Jobim, Águas de Março.

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0: Maria Bethânia cantou agradecer e abraçar de Vevê Calazans e Jerônimo Santana, Beto Guedes, dele Ronaldo Bastos, Lumiar, Elis Regina e Tom, de Tom Jobim, Águas de Março.
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0: Tiago York, Duda Beat, Tangerina.

Jorge Benjor com Paralamas do Sucesso, que maravilha, música de Benjor com Toquinho. Ellen Oléria, dela testando. Ouvimos também Marisa Monte cantando de Caetano e Gil, Panis et Circens. 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Zizi Posse, Vitor Ramil, 1 e 2.

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0: Tim Maia, do Leme ao Pontal. Ouvimos também Zé Cavaleiro, Minha Casa. Zizi Posse, Vitor Ramil, do Ramil, 1 e 2.
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0: A gente ouve agora Chico Buarque, Cotidiano.

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1: Agora em Brasília são 10 horas. Bom dia, eu sou Marcelo Ferreira. Esse é o Nacional Notícias com destaque do momento. Chuvas castigam municípios de Pernambuco e equipes da Defesa Civil Estadual e Federal se mobilizam para dar apoio às populações atingidas. Osama El Gauri está aqui com a gente, tem informações. Bom dia, Osama.
2: Bom dia, Marcelo. Bom dia, ouvintes. Olha só, 4 pessoas morreram por causa das fortes chuvas que caíram em Pernambuco nesta sexta e neste sábado. 2 delas em Olinda e outras 2 na capital Recife, que também registra 5 pessoas feridas. A informação foi atualizada pela Defesa Civil do Estado, que registra um total de 1.096 desabrigados e 1.094 desalojados. Pelo menos 8 municípios foram atingidos. Goiânia, um dos municípios

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1: E aí a gente começa o Expresso Nacional tocando para você Djavan Avião.

0: Baby do Brasil, Telúrica, composição dela em parceria com Jorginho Gomes. Ouvimos antes Lenine, dele Braulio Tavares, Lavadeira do Rio, e Djavan, dele Avião.
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0: Nando Reis, O Segundo Sol.

0: Roberta Sá, do Chico Buarque, pelas tabelas. Zeca Pagodinho, Pra Que Chorar, de Baden Powell e Vinícius de Moraes. Nando Reis, dele, O Segundo Sol.
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0: Vamos ouvir agora Rita Lee, Mutante.

0: Criolo, fermento para massa, música do próprio Criolo. Mariela Santiago cantou de João Gilberto, o Balalá. Maria Rita, de Mauro Diniz, Serena e Ratinho, Coração em Desalinho.
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0: A gente ouve agora Flávio Venturini, Noites com Sol.

0: 11 horas e 2 minutos, Ana Rato, Cabra Cega, Della e Emerson Mardini. Ouvimos também Céu, Lenda, de Alec Ayat, Céu e Graziella Moreto e Tulipa Ruiz, Della e João Donato. Aliás, Tulipa Ruiz e João Donato cantando Tafetá, música da Tulipa com Gustavo Ruiz.
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0: É isso aí, música brasileira em primeiro lugar. Estamos também nesta manhã de sábado ao vivo pela internet, radios.ebc.com.br, também pelo aplicativo Rádios EBC. Zé Ramalho, Banquete de Signos.

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0: Thier e Alexandre Carlo, Isqueiro Azul, música de Thier com Rita Weiner. Nilze Carvalho, de Wilson das Neves e Delcio Carvalho, Estava Faltando Você. E ouvimos também Zé Ramalho com Banquete de Signos.
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0: Alceu Valença, Espelho Cristalino.

0: Alexia Bontempo, Alvo Certo, dela e André Carvalho, Fátima Guedes, de Lenine, Dudu Falcão, O Silêncio das Estrelas. Ao seu Valença, dele, Espelho Cristalino.
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0: Ney Matogrosso e Aquarela Carioca cantam Pavão Misterioso.

0: Nós ouvimos Tavito com a música Rua Ramalhete, música de Tavito e Nia Zambuja. Zélia Duncan, de Fred Martins e Marcelo Diniz, Flores. Paula Lima, do Jorge Benjor, Meu Guarda-Chuva.
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0: Milton Nascimento, Travessia.

0: Paralamas do sucesso do Herbert Viana, La Bella Luna. Alexandre Leão, Pop Zen. De Manuca Almeida, Alexandre Leão e Lalado. Milton Nascimento, dele, Fernando Brant, Travessia.
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0: 11h54, Maíra Andrade, recado.

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1: Meio-dia, eu sou Marcelo Ferreira e este é o Nacional Notícias com destaque do momento. Em São Paulo acontece até amanhã a Feira do Livro da Rocha, que é um evento dedicado à literatura no tradicional bairro do Bexiga. A repórter Sara Kines conta pra gente.
2: A feira literária leva o nome da rua onde acontece, a Rua Rocha, e reúne mais de 60 editoras e livrarias e oferece cerca de 70 atividades. Além de aulas abertas e bate-papos com escritores, a feira traz a Jornada Literária, que fomenta atividades de escrita com estudantes de escolas públicas da região e roteiros com passeio por pontos do Bexiga relacionados a livros e também uma viagem pela herança afro-brasileira do bairro. A feira homenageia a escritora feminista e ativista do movimento negro, Teresa Santos, que é celebrada numa exposição, na exibição do documentário Malunga e em mesas de conversa. Entre as atividades voltadas para as crianças estão os lançamentos da personagem Abayomi, da escritora Maria Aline Soares, com contação de história e oficina de bonecas. A programação completa do evento está no site feiradolivrodarrocha.com.br. Com produção de Bel Pereira, da Rádio Nacional em São Paulo, Sara Kines.
1: Esse foi o Nacional Notícias, próxima edição a uma hora.
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1: Meio-dia e dois, a gente abre essa hora tocando pra você o som do Rapa, Minha Alma.
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Aqui na Rádio Nacional ouvimos Dominguinhos Gostoso Demais, de Dominguinhos e Nando Cordel. Antes, Vanessa da Mata, dela e Liminha, Ai Ai Ai. E o Rapa, de Marcelo Iuca, Minha Alma. 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Adriana Calcanhoto, Devolva-me.

Martinália de Lula Queiroga, depois cura. Vanderly dele, Românticos. Adriana Calcanhoto, de Lilian Knapp e Renato Barros, Devolva-me. 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Meio-dia 24, Lulu Santos, Certas Coisas.

0: Cidade Negra, Luta de Classe, música de Samuel Rosa e Chico Amaral, Tribalistas, Já Sei Namorar, de Arnaldo Antunes, Carlinhos Brown e Marisa Monte. Ouvimos também Casuarina com Lenine, música do Sérgio Sampaio, Eu Quero é Botar Meu Bloco na Rua.
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0: Meio-dia e 41, Chico César, À Primeira Vista.

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1: Uma hora, boa tarde, eu sou Marcelo Ferreira, esse é o Nacional Notícias e quem traz o destaque do momento é Rafael Lopes.
2: Nascido em Brotas de Macaúbas, no interior da Bahia, no dia 3 de maio de 1926, Milton Santos se tornou um dos principais nomes da geografia no mundo. Professor em universidades no Brasil e no exterior, construiu uma obra marcada pelo olhar crítico sobre o espaço e as desigualdades. Filho de professores, neto de escravos forros, Milton Santos construiu uma trajetória que ajuda a explicar a força do pensamento intelectual. A partir da Bahia, ganhou o mundo e se tornou uma das vozes mais respeitadas da geografia. O escritor Valdomiro Santos Júnior destaca essa caminhada no livro Milton Santos, da coleção Gente da Bahia.
3: Para ele, o território e o homem se interagem mutuamente, estabelecendo padrões e comportamentos que contribuem para explicar a realidade social. Isso não é válido apenas para o Brasil. Esse é um dos aspectos que faz com que a obra de Milton Santos se destaque no mundo inteiro.
2: Milton Santos publicou mais de 40 livros ao longo da carreira. Entre os principais temas abordados estão o território, a globalização e as desigualdades sociais, conceitos que seguem presentes nos debates atuais. Para o escritor Itamar Vieira Júnior, geógrafo de formação, esse legado também é marcado por uma experiência pessoal.
4: Eu ainda tenho uma história muito particular com a família dele, porque eu fui contemplado com uma bolsa, e se chama Bolsa Milton Santos, e hoje já foi institucionalizada. Ao longo de 20 anos já beneficiou muitos estudantes e eu fui o primeiro, então eu carrego essa marca aí comigo também.
2: Da Rádio Educadora da Bahia, Rafael Lopes para a Rádio Nacional.
1: Este foi o Nacional Notícias. Próxima edição às 2 horas.
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1: 1:03, a gente começa essa hora tocando para você Gal Costa e Frejá, Paula e Bebeto.

0: Marina Lima, Fulgaz, Della e Antônio Cícero, Gilberto Gil de Jorge Maltner e Nelson Jacobina, Maracatu Atômico. Ouvimos também Gal Costa e Frejá de Milton Nascimento e Caetano, Paula e Bebeto.
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0: Zizi Posse, começo, meio e fim.

Contreiras, Estampas Eucalol. Zizi Posse, Ditavito, Ney Zambuja e Paulo Sérgio Vale, começo, meio e fim. Samuel Rosa, Loborges e Fernanda Takai, Balada do Amor Inabalável.

Funk como ele gosta, Paula Lima e Sandra de Sá, Olhos Coloridos, Alice Caymmi dela, Tudo Que For Leve e Jorge Benjor do Tim Maia, do Leme ao Pontal. 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

0: Gonzaguinha e a música Galope, antes Orquestra Lunar e Vic Barcelos, de Joyce Moreno, Samba da Zona. Toninho Horta, dele Fernando Brant e Manuel o Aldaz.
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0: Para fechar essa hora, Dori Caymmi com Alegre Menina, na sequência, Paulinho Boca de Cantor, Negadina.

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1: Agora são 2 horas em Brasília. Boa tarde, eu sou Marcelo Ferreira e este é o Nacional Notícias com destaque do momento. Os planos de saúde agora têm novas regras de fiscalização e quem conta pra gente é Osama Elgauri. Boa tarde, Osama.
2: Boa tarde, Marcelo. Boa tarde, ouvintes. Olha, já estão em vigor as novas regras da Agência Nacional de Saúde Suplementar para a fiscalização dos planos de saúde. O novo modelo quer agilizar a análise das reclamações, a fiscalização e incentivar as operadoras a cumprirem as regras para melhorar a qualidade dos serviços. Segundo a ANS, isso significa combinar ações de orientação, prevenção e punição com multas que podem chegar a R$1 milhão por determinação descumprida. A nova norma também atualiza os tipos de infração previstos e revisa os valores das multas com elevação gradual de até 170% em relação aos valores atuais. Por exemplo, antes a negativa de cobertura tinha multa de R$80 mil por conduta. Agora o valor é de R$108 mil, chegando a R$216 mil a partir de janeiro de 2028. A agência ainda vai continuar recebendo as reclamações dos beneficiários e notificando as operadoras para resolver os problemas de forma mais rápida. Mas agora, uma parte das queixas será analisada de forma individual e terá 45 dias para conclusão. A outra vai identificar problemas que se repetem e orientar ações mais amplas de fiscalização. Dessa forma, de acordo com a ANS, é possível responder mais rapidamente aos beneficiários e evitar o acúmulo de processos e utilizar melhor ainda os recursos. Marcelo?
1: Obrigado, Osama. Este foi o Nacional Notícias. Próxima edição, às 3 horas.

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1: Olá, muito boa tarde para você. São 2:02. Agora eu, Márcia Dias, seguindo com você nessa tarde aqui na Rádio Nacional. Comigo no estúdio, Andrew Gomes. E juntos, neste sabadão, dia 2 de maio, vamos fazer a programação que você gosta de ouvir. Abrindo com a gente, Tim Maia, Réu Confesso.

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0: Aí você ouviu a rede Lenine dele e Lula Queiroga. Vai trabalhar vagabundo Chico Buarque, música dele. E Alagados, Paralamas do Sucesso, de Herbert Viana, Bi Ribeiro e João Baroni.
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0: Agora a gente ouve Zeca Baleiro, Alma.

Ouvimos os Cegos do Castelo, Titãs de Nando Reis, Samba Tens, Emanuel dele e Guilherme Pereira, e Alma Nova, Zé Cabaleiro dele e Fernanda Abreu. Fechando nossa hora com Tereza Cristina e Grupo Semente, Sorri de Elton Medeiros e Zequete. Na sequência tem Folha com JP.

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1: Agora são 15h em Brasília. Boa tarde, eu sou Márcia Dias. Este é o Nacional Notícias com o destaque do momento. Marcinho VP e mais 11 pessoas são denunciadas à justiça. Ouçam Melgaur está aqui, tem os detalhes para a gente. Boa tarde para você, Ossama.
2: Boa tarde, Márcia. Boa tarde, ouvintes. Olha, o Ministério Público do Rio de Janeiro denunciou à justiça o traficante Márcio Santos Nepomuceno, Marcinho VP. Também foram denunciados Márcia Gama Nepomuceno, esposa de Marcinho VP, e seu filho Mauro Nepomuceno, conhecido como Oruan, e mais 9 pessoas. Para o Ministério Público, o grupo atua no tráfico de drogas em comunidades cariocas, com influência de Marcinho VP sobre o Comando Vermelho, mesmo preso há 20 anos. Ele está no Presídio Federal de Segurança Máxima em Campo Grande, em Mato Grosso do Sul. E a gestora financeira dele seria a própria mulher, Márcia Nepomuceno. Segundo as investigações, ela recebia dinheiro em espécie de outros traficantes do Comando Vermelho e ocultava os valores, comprando e administrando lojas comerciais, imóveis e fazendas. Já Oruan, segundo o MP, recebia o dinheiro ilícito e usava a carreira musical para camuflar aí a origem do valor obtido nas atividades criminosas. Todos foram alvos de busca e apreensão esta semana pela Polícia Civil e agora podem responder pelos crimes de organização criminosa e lavagem de dinheiro. Márcia.
1: Obrigada, Ossama. Esse foi o Nacional Notícias. Próxima edição às 4 horas.
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1: Agora 15h3, seguimos com Gal Costa, você não entende nada.

0: Não existe amor em São Paulo, crioulo. Maria Maria Alice Regina de Fernando Brant, Milton Nascimento e ela, Mariela Santiago.
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0: Caetano Veloso, Trilhos
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0: Urbanos.

0: Ouvimos Planta e Raiz, de Nando Reis, Tony Belotto e Arnaldo Antunes, Família. Cris Delano, de Marcos Valle e Gabriel Pensador, Bem Longe. Emílio Santiago, de Gonzaguinha, O Que É, O Que É.
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0: 3 horas e 31 minutos, Maria Rita, Maria do Socorro.

Ouvimos Galos, Noites e Quintais, Belchior, música dele, Paixão, Luiz Melodia, de Luiz Melodia, e Maria Rita com Maria de Socorro, música de Edu Krieger. Muito obrigada a você na sintonia da nossa programação, a você nos dando uma carona aí no seu carro, valeu demais. Ouvindo agora Cássia Eller, All Star.

0: Você ouviu Malemolência, Céu, dela e Alec Ayati. Tem a Calma Maria Bethânia de Djavan, Cássia Eller de Nando Reis, All Star.
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0: Fechando mais uma hora com Fagner, revelação. Kátia Rocha, quem te viu, quem te vê?

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1: Agora são 16h em Brasília. Boa tarde, eu sou Márcia Dias, este é o Nacional Notícias, com o destaque do momento. Organizadores do Oscar definem regras para uso da inteligência artificial nas produções. Osama El Gaur está aqui no estúdio, tem mais detalhes ao vivo. Muito boa tarde para você, Osama.
2: Boa tarde, Márcia. Boa tarde, ouvintes. Olha, atores e roteiros criados por IA, ou seja, por inteligência artificial, não poderão concorrer ao Oscar. A nova regra foi publicada nesta semana pela Academia de Artes e Ciências Cinematográficas, organizadora da premiação. O objetivo é deixar claro que a atuação e o roteiro de filmes devem ser feitos por seres humanos para serem elegíveis a um dos principais prêmios do cinema mundial. As mudanças se aplicam às inscrições para a próxima cerimônia do Oscar em março de 2027. Segundo as novas regras, a academia pode solicitar informações adicionais para verificar se os roteiros enviados foram criados por humanos. A IA generativa deixou o setor em alerta porque atores temem que os estúdios usem a tecnologia para substituir os trabalhadores humanos com o objetivo de reduzir custos. No ano passado, a estreia de uma atriz gerada por IA, chamada Tilly Norwood, provocou uma reação negativa do sindicato dos atores, principalmente porque estúdios demonstraram interesse pela novidade. De acordo com as novas regras da academia, os cineastas podem usar ferramentas de IA, mas um ator sintético como Norwood não seria elegível para um Oscar. A academia definiu também que os roteiros devem ter autoria humana para serem elegíveis e concorrer aí aos prêmios. Márcia.
1: Obrigada, Osama. Esse foi o Nacional Notícias. Outras informações amanhã.

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1: 4 horas e 3 minutos, ouvindo agora Marina, Gilberto Gil.

Aí você ouviu o Fato Consumado com Rosa Passos, a música de Djavan. Rápido Me Camaleou, a Maria Gadú, de Caetano Veloso, na primeira manhã, ao seu Valença. Quatro horas e 27 minutos, muito boa tarde para você, sintonizado aqui com a Rádio Nacional, você em São Luís, no Maranhão, Rio de Janeiro, São Paulo, você em Recife, Pernambuco, muito obrigada pelo carinho. Agora tem Tulipa Ruiz, Jogo do Contente. Notícia.

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Ouvimos Mônica Salmazo de Dona Ivone e Lara, Délcio Carvalho, Alvorecer. Antes, Márcio Faraco, dele O Tempo. E Milton Nascimento, de Milton e Fernando Brandt, Coisas da Vida. 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Nos Barracos da Cidade, Cidade Negra, fechando nossa hora.

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1: 5 horas em Brasília, muito boa tarde.

Ouvimos aí Sobradinho, Sá Rodrigues e Guarabira, música de Sá e Guarabira. Intimidade, Zélia Duncan, Dela e Christian Jens. E Lamento da Lavadeira, com Nilce Carvalho, de Monsueto Menezes, João Vieira Filho e Nilo Chagas.

Cuidar e seguimos juntos até às 18 horas por aqui. Agora tem Fred Martins, antes tem Adriana Maciel, acabou o Chorare, música de Moraes Moreira e Luiz Galvão. Depois tem Fred Martins.

0: Aí você ouviu Quem Tem a Viola Boca Livre, Zé Renato, Juca Filho e Cláudio Nuti. Pavão Misterioso, Ednardo, música dele. E Doce Amargo, Fred Martins, dele, Marcelo Diniz.
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0: 5h25. Quem ouvindo agora, valeu, Marcos Vale Joyce.

Ouvimos Marvin, Titãs, Dinando Reis, Sérgio Brito. Ouvimos novamente Ney Matogrosso, de Fred Martins e Alexandre Lemos. E Acorda o Som com a Beleza Pura, música de Caetano Veloso. Música brasileira em primeiro lugar, tocando para você, Pé do Meu Samba, Martinália.

Manuel Aldaz, Toninho Horta e Frejade, Toninho Horta e Fernando Brant, Mariana, Seu Jorge. Fechando mais uma hora com Todo Azul do Mar, Saguarabira e Venturini, de Flávio Venturini, Ronaldo Bastos.

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1: Olá, ouvintes da Rádio Nacional, aqui estamos com a programação musical que você gosta de ouvir aqui na sua Rádio Nacional. Eu sou Márcia Dias, muito prazer. Vamos ouvir Wagner, Zé Ramalho, Admirável Gado Novo.

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Você ouviu Chicala, Fabiana Cosa, de João Cavalcante. Ouviu Mais Feliz, Adriana Calcanhoto, de De Palmeira, Cazuza e Bebel Gilberto. E Admirável Gado Novo, Wagner Zé Ramalho, música de Zé Ramalho. 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Agora a gente ouve Que Fim Levaram Todas as Flores.

Ouvimos Nara Leão e Chico Buarque, música de Chico Buarque, Sivuca, João e Maria. Antes, Chico César, dele, Pensar em Você. E Secos e Molhados, de João Ricardo, Que Fim Levaram Todas as Flores. 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E agora a gente ouve o Bêbado e a Equilibrista com Beth Carvalho.

Ouvimos Verde, Leila Pinheiro, Digodinho, Eduardo dos Santos e Neto Costa. Antes, Andar com Fé, Gilberto Gil, música dele. E Cateretê, Cambada Mineira, Eduardo Neves, de João Francisco e Flávio Ventura. Agora tocando João Bosco, Papel Machê.

Você ouviu Intuição, Oswaldo Montenegro, música dele e Ulisses Machado. Ouviu Novo Tempo, Ivan Lins, dele e Vitor Martins. Papel Machê, de João Bosco e Capinã, com João Bosco.

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1: Vamos ouvir Lô Borges, Equatorial, dele, Beto Guedes e Márcio Borges.

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Lulu Santos, dele, Assim Caminha a Humanidade, Francis Haim, aliás, Chico Buarque, meu caro amigo, de Francis Haim e Chico Buarque. 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Agora tem Secos e Molhados, de João Ricardo, o patrão nosso de cada dia.

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1: João Bosco, Kid Cavaquinho, de João Bosco, Aldir Blanc, Baiana System, Lucro, de Russo Passapulso e Mintio Garramone. Rádio Nacional, com você agora, Ângela Rorô, dela Fogueira.

0: Fala aí, presidente.
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6: Rádio Nacional com Gilberto Gil, dele a gente precisa ver o luar.

0: Gal Costa, de Djavan Azul. Nilce Carvalho, Lamento da Lavadeira. 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Marina Lima e Caetano Veloso, Nosso Estranho Amor, de Caetano.
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Wagner e Zé Ramalho, Romance no Deserto. Bob Dylan e Jacques Lévy, versão de Fausto Nilo. Valério Oliveira, de Lenine e Lula Queiroga, O Último Pôr do Sol. Maíra Freitas, Maracatu, Nação do Amor, de Moacir Santos e Ney Lopes.

0: Márcia Castro vira maravilha de Tiago de Oliveira. Em Mato Grosso, Mulher Sem Razão.
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0: Rádio Nacional com Lenine, Tudo por Acaso.

Edinardo enquanto engoma a calça de Edinardo e Climério. Ana Canhas, Tô na Vida, de Ana Canhas e Arnaldo Antunes. Rádio Nacional com Maria Gadu, altar particular de Maria Gadu.